8 horas, 10 minutos. Olá, bom dia, excelente domingo, caros amigos ouvintes. Cá estamos, como todos os domingos, à hora do seu pequeno almoço. Espero que tenham passado uma excelente semana. Recordo que neste último domingo deste mês de maio se festeja o Dia das Mães aqui em França. Então faço votos para que tenham um dia muito feliz. Se desejar dedicar um tema à sua mãezinha, recorde o número da Rádio Dio, que está à sua inteira disposição, 04-22-91-98-68. E recordo que, com o verão que vai chegando, gosto de recordar com as acordar com as novidades da semana. E para iniciar o programa deste domingo 31 de maio, escutaram a dupla Kátia e Flor, que nos interpretaram Ele é Todo Meu. A nossa próxima novidade trata-se do novo single de Jorge Guerreiro e titula-se Festa de... na Aldeia.

8 horas, 15 minutos, se nos sintoniza a partir deste momento, sejam bem-vindos a este que é o seu programa Espaço de Recordação, uma emissão com a música do seu tempo. Recordo que hoje se festeja a Festa das Mães aqui em França, então ao longo destas 2 horas da emissão, as mais belas canções em que o tema é a palavra mãe, mas para já algumas novidades como esta que acabaram de escutar, Jorge Guerreiro, Festa na Aldeia. Prosseguimos com a voz de Valéria Show e que nos diz... O coração bate por ti, excelente domingo e feliz dia da mãe. E então este tema foi-nos pedido da parte da senhora Murto, que gostaria de dedicar este tema ao meu paizinho, era para a Nicole, com um grande beijinho e uma boa festa. É para o Stefano e Sassolina, é para a equipa da rádio, muito obrigado à senhora Murto pela preferência. A Lopinhas e o seu marido, o Henrique e a sua esposa, a senhora Silvina Cardoso, o Carlinhos, a senhora Júlia, a senhora Lisete, mas também a todos os ouvintes do programa Espaço de Recordação. Desejam um excelente domingo e uma boa festa a todas as mães. Muito obrigado, senhora Murta. Então, Valéria Show.

Convidada aqui na Rádio Dia, o António Fradique, aliás, o Escalema, que estão de volta com um novo trabalho, À Prova de Balas, um tema para as suas noites quentes de verão em Portugal. Como já o referi, hoje se festeja o Dia da Mãe aqui em França, então para já um saltinho aos anos 60 e assim recordar dois temas daquela época. O primeiro é já com o conjunto Maria Albertina, que vai interpretar o tema Amor de Mãe. Sejam felizes neste que é o vosso dia, mesmo se o Dia da Mãe é tu. Todos os dias. Conjunto Maria Albertina.

Amor de Mãe, conjunto Maria Albertina, um tema que eu dedico a vocês todos, que assim como eu já perderam o ser mais precioso, que é a nossa mãe. Mais um tema que ficou na memória de muitas mães que tinham os seus filhos no ultramar nos anos 60, conjunto Oliveira Mujo, o tema Mãe, vamos mais uma vez recordar.

É mais uma novidade, Cláudia Nayara, sou outra mulher e passam já 35 minutos às 8. Olá, bom dia, bem-vindos a este que é neste domingo 31 de maio. Como já o sabem, todos os domingos tenho o grande prazer de lhes dedicar as mais belas canções a vocês, todas as mais fiéis ao Espaço de Recordação. Mas hoje é um dia muito especial, pois festeja o Dia da Mãe aqui em França. Então, o tema que segue é um tema em francês, intitula-se Maman, tu es là. Tu estás aqui, só espero que vão gostar. Sejam felizes em nossa companhia.

Então, como já o referi, hoje uma rubrica especial Dia da Mãe e até às novas mais belas canções em francês e em português. E para iniciar, vários artistas bem conhecidos para interpretar um lindo tema, Mãe, tu és tão bonita, feliz dia, mãe, dia da mãe. E este tema foi-nos pedido para o prazer da senhora Quintela, que gostaria de dedicar este tema a toda a sua família, mas também a todos os seus amigos e todos os ouvintes do programa Espaço de Recordação. Desejando uma boa festa a todas as mães. Muito obrigado, senhora Quintela, pela preferência. Então vamos ter o prazer de escutar Mãe, tu és tão bonita.

Dimonde era Michel Teo. Prosseguimos com a voz do falecido Graciano Sega e este enorme sucesso que foi o tema Amor Sagrado. Se desejar dedicar um tema à sua mãezinha, não hesite. 04 22 91 98 68. Graciano Sega.

Obrigado, Mamá, era Dani e Brian. De novo, vários artistas e um hino para todas as mães. Mãe querida!

Só espero que tenham gostado. Então tenham um dia muito feliz. Já a seguir ao sinal horário das 9, grandes fados, grandes vozes, fiquem connosco.

Olá, bom dia, excelente domingo em nossa companhia. Cá estamos como todos os domingos e assim fazer prazer a vocês todos, os amantes do fado e pelo som da guitarra portuguesa. Bem-vindos a Grandes Fados, Grandes Vozes. E hoje uma série de fados para homenagear todas as mães neste domingo e festa das mães aqui em França. Então, para iniciar, a voz é de Fernando Farinha para interpretar um lindo tema, o tema Minha Mãe.

Recordo-se de desejar dedicar uma canção à sua mãezinha. Não hesite, ligue já ao 04-22-91-98-68. Estávamos com o som da guitarra de António Pereira, que interpretou o tema Balada da Saudade. Mesmo antes, era a voz de Isabel de Oliveira e um clássico do fado, O Child da Minha Mãe. Mais um fado dos anos 60 e dedicado a vocês, todas as mães, Tristão da Silva, em Amor de Mãe.

Para terminar esta nossa série de fados em que o tema era a palavra mãe, escutaram Maria Mendes, que interpretou o tema Estrela da Minha Vida. Só espero que tenham gostado. Então, boa festa das mães e sejam felizes. Então, já a seguir, o pedido será seu ao 04-22-91-98-68. Fique connosco até às 10. Et nous allons débuter les chansons de votre choix au 04 22 91 98 68 avec un thème pour le plaisir de Josette. Nous allons écouter Mundo Novo. Voici la fête portugaise. Merci de votre fidélité.

Quem é que vai pagar o Márcio de Trabalho para Miguel e Miguel? Hoje, domingo 31 de maio e Festa das Mães aqui em França. Então, hoje um programa especial e canções para homenagear todas as mães. E para já, a voz é de Moquica para interpretar o tema Querida Mãe.

As mais belas canções dedicadas a vocês todas, as mães, era Moquica, querida mãe. Mais um lindo tema com Johnny Abreu, vamos escutar o tema Mãe.

0: Heureuse en ce dimanche, vous venez d'écouter deux jolies chansons, Mokik, Maman chérie, et à l'instant Johnny Abreu, Maman. Voici encore une belle chanson pour les mamans avec Louise Martins, Maman, l'amour qui ne se lasse jamais.
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Mãe, o amor que não se cansa, era Luís Martins. Agora, dois temas para todas as mães, mas em francês, Angelina, maman me dit.